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1: 9:15.
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1: 9:32.
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1: 10 horas e 3 minutos.
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1: 10 horas e 32 minutos.
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4: 10 horas e 47 minutos.
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1: 11 horas em ponto.
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3: 11 horas e 15 minutos.

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1: 11 horas e 46 minutos.
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1: 0 hora e 1 minuto.
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1: 0:31.
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2: 0:46.
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1: Uma hora em ponto.
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1: 1:47.
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1: 2:01.
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1: 2:18.
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1: 2:30.
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1: 2:46.
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1: 3:04.
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2: 3:30.
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1: 3 horas e 48 minutos.
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1: 4 horas e 2 minutos.
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1: 4 horas e 15 minutos.
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1: 4 horas e 31 minutos.
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2: 4 horas e 46 minutos.

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1: 5:02.
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1: 5 horas e 32 minutos.
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1: 5 horas e 46 minutos.
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1: 6:15.
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1: 6:33.
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Em nome do Pai, do Filho e do Espírito Santo, e com licença, patrão celestial, vou chegando despacito, enquanto servo amargo de minhas confidências, porque ao romper da madrugada e o descambar do sol, preciso camperear por outras invernadas e repontar do céu a força e a coragem para o entrevero do dia que passa. Eu bem sei que qualquer guasca bem pilchado, de faca, rebenque e esporas, se não se afirma nos arreios da vida, não se estriba na proteção do céu. Ouve, patrão celeste, a oração que te faço. Ao romper da madrugada e o descambar do sol, tomara que todo mundo seja como irmão. Ajuda-me a perdoar as afrontas e não fazer aos outros o que não quero para mim. Perdoa-me, Senhor, porque rengueando pelas canhadas da fraqueza humana, de quando em vez, quase sem querer, eu me solto porteira fora. Eita, potrilho chucro, renegado e caborteiro, mas eu te garanto, meu Senhor, quero ser bom e direito. Ajuda-me, Virgem Maria, primeira prenda do céu. Socorre-me, São Pedro, capataz da estância gaúcha. Mas para fim de conversa, vou te dizer, meu Deus, mas somente para ti, que tua vontade leve a minha de cabresto para todo sempre, até a querência do céu.

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1: 7:03.
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1: 7:31.
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3: 7:49.
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1: 8:01.
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1: 8 horas e 33 minutos.

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1: 8:45.
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1: 9:04.
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1: 9:18.
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3: Esses índios pagos pelo governo que andam especulando a vida da gente, quanto são, quanto não são, se estudam, se trabalham, que idade tem, coisa assim, são os recenseadores. Estou para ver gente mais especula. Agora tem uma coisa: se pelam de medo de cachorro brabo. De vez em quando sai um ventando de um rancho com um guaipeca grudado nos fundilhos ou nos garrões. Pois um desses cujos recenseadores bateu num rancho na costa de um mato lá para as bandas do Rincão do 28, no Alegrete, sempre se bombeando com medo da cuscada. O rancho era solitário, abandonado, mas parecia uma tapera, querência de fantasmas e almas no outro mundo. Quando o recenseador bateu, a porta se abriu, rangendo. Era uma escuridão lá dentro que dava medo. O homem já ia mostrar a sola dos pés quando olhou para baixo e viu, quieto e olhando para ele, bem sério, um guri baixinho, cabeça grande, de olho saltado, com as duas mãos fechadas na altura do peito, assim como quem segura algo muito precioso. Aí o guri disse para ele:
4: adivinha o que eu tenho nas mãos?
3: A voz do guri combinava com ele, era grossa e bem pausada. A chave da casa? Perguntou forçando um tom alegre o recenseador.
4: Errou.
3: Aí o homem ficou curioso. O que então tu tem nas mãos?
4: Paralisia,
3: disse o guri sempre sério, sem mexer as mãos. O homem se desconcertou todo e quis sair por outro lado. Tu tem pai?
4: Morreu.
3: Tu tem mãe?
4: Morreu.
3: Tu tem irmão?
4: Tenho.
3: Onde está?
4: Na faculdade de medicina.
3: Ah, que bom, vai ser médico?
4: Não, tá lá dentro de um vidrinho com água.
3: Aí o recenseador disparou.

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1: 9:45.
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1: 10 horas e 2 minutos.
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1: 10 horas e 31 minutos.
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1: 10:47.
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1: 11 horas e 1 minuto.
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0: Buenas, buenas, povo gaúcho que anda esparramado pelo universo, mas que mantém a essência de seus valores e que, embora meio extraviado do pago, ainda preservam suas raízes. E lhes garanto, por experiência própria, que quando a gente se distancia da querência nativa, agrandamos esse sentimento de pertencimento ao nosso chão e, através da tradição, mostramos para as novas gerações e para quem está na nossa volta a riqueza do nosso folclore e das nossas manifestações culturais. Seja através da dança, da poesia, da trova ou da música, do nosso jeito de falar, de se vestir e da nossa postura, carregamos para onde quer que se ande a nossa identidade. E a proposta de hoje veio de uma palestra do Rogério Bastos, onde ele aborda aspectos históricos sobre a identidade do gaúcho. Buenas para vocês daqui da volta, que devem estar se aprumando para a prosa de hoje. Que me dizem da proposta do tema?
1: Buenas, indiada da volta, aqui é Rafael Opanambi. E claro, Tchê Braga, se apresento para a lida. E a proposta do tema muito me agrada. Com certeza vai ser uma prosa cheia de conteúdo para lá de especial, né, Tchê?
2: Buenas, gauchada, aqui é Lucas Negre. E este tema sobre identidade gaúcha dá muito pano para manga, dento para laço, lã para pelego, carne para assado, água pro mate e muito mais.
3: Buenas, gurizada da volta, e um buenas especial a quem sempre nos faz costado e também para quem está nos escutando pela primeira vez ou há pouco tempo. Sejam todos muito bem-vindos, e essa nossa prosa é autêntica e com os causos que perigam até ser verdade. Bueno, já que temos prosa engatada, vamos começar com as marcas de fundamento. 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

0: Ouvimos Eu Sou Daqui, de Gujo Teixeira e Marcelo Oliveira, interpretado pelo Marcelo Oliveira. Teve ainda Nos Traços da Minha Gente, de Murilo Teixeira, Roger Prestes e Chico Teixeira, interpretado pelo Chico Teixeira. No Rio Grande Tem, de autoria e interpretação do Miro Saldanha, Por Ser Terruinho e Genuíno, de Henrique Fernandes e Marcelo Mendes, interpretado pelo Arthur Matos. Costumes do Meu Pago, de Erlon Pericles, interpretado pelo Pirisca Greco. E a primeira, Por Ser Gaúcho o Meu Canto, de Rogério Vidagrã e André Teixeira, interpretado pelo André Teixeira, com participação do César Oliveira e Rogério Melo. Que tal, Panambi?
1: Eis aqui vai estar o bloco musical, né, te mostrando a verdadeira essência e identidade regional. Coisa muito mais que 100%. E vem bem ao encontro da proposta da prosa de hoje, que pelo visto vai agarrar preço, com certeza.
2: Mas é essa a ideia, ô Panambi. Embora o tema já tenha sido abordado aqui no Linha Campeira, é sempre bom a gente voltar a falar sobre a nossa identidade para reafirmar nosso compromisso de manter acesa a chama do nativismo. E a cada palestra, a cada evento, a cada discussão, sempre aparecem aspectos importantes que nos levam à reflexão, como é o caso dessa palestra do Rogério Bastos, onde ele exalta, abre aspas, os direitos de uma coletividade, fecha aspas, como sendo um orgulho da sua trajetória histórica, valorizando sua herança cultural ao expressar o sentimento de nativismo e de pertencimento. E a partir do entendimento dessa sua essência, aprender com os acertos e erros do passado, visando projetar um futuro onde os valores que mais nos identificam sejam preservados.
3: E antes de entrarmos para a prosa, carece explicar para quem não conhece quem é o Rogério Bastos. Tchê, o homem é um dos agentes mais importantes do tradicionalismo gaúcho. E falo isso sem falsa modéstia aí. O homem já deu quase 1000 palestras impactando e ajudando na formação de milhares gaúchos e gaúchas nos mais variados bairros. O Rogério já foi presidente da Comissão Gaúcha de Folclore, já foi laureado com as medalhas do Mérito Cultural Lili Argentina, que é uma das mais importantes, e também com a medalha Glauco Saraiva. Ele é uma daquelas pessoas que a gente pode ficar horas e horas ouvindo, que não enjoa e não acaba o assunto. Eu sempre admirei ele, inclusive aprendi a dar nó de lenço vendo o vídeo dele há muitos e muitos anos, lá nos primórdios da internet. Hoje tenho o prazer de considerá-lo um amigo pessoal e, de certa forma, poder contribuir junto nessa empreitada cultural. E esse tema que vamos debater hoje é um trecho, uma síntese de uma palestra que ele deu para o MTG de Santa Catarina no CEFOR, Curso de Formação Tradicionalista, onde abordou essa amálgama cultural que é o gaúcho.
0: E o tema dessa palestra, gurizada, é História do Rio Grande do Sul, com reflexos na história de Santa Catarina, que aborda a visão histórica e cultural da formação do gaúcho dentro do território. Faz a relação de como esse território influenciou na formação desse tipo de humano que só se tem notícia por aqui. É, gurizada, é coisa de fundamento. Então, vamos largar mais um lote de marca, desses que não dá em qualquer torceira. Tu que tá na escuta, pede também tua marca pelo nosso WhatsApp, que é o 479-9193-0000. Então, abrimos cancha pro Luiz Marenco, a crioula identidade. 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

0: Acabamos de ouvir Assim no Osso do Peito, de Marco Antônio Nunes, Elber Lopes e Cristiano Fantinel, interpretado pelo César Oliveira, Rogério Melo e Os Chacreiros. Teve também Identidade de Campo, de Anomar Danube Vieira e Rogério Melo, interpretado pelo Newton Ferreira. Minha Estirpe Crioula, de Adriano Alves e Jairi Terres, interpretado pelo Jairi Terres. De Quem Tem Chão para Cantar, de Daniel Silva e Ramiro Morim, interpretado pelo Beto Ventura e Daniel Silva. Timbre de Galo, de Aparício Silva Rilo e Pedro Hortaça, interpretado pelo Pedro Hortaça. E a primeira, A Crioula Identidade, de Juan Daniel Eisenhagen e Juliano Moreno, interpretado pelo Luiz Marenco. Mas que até o nosso Cusco Intervalo, que tem identidade gaúcha, tá aqui no costado se balançando com essas marcas. Que momento! É um UPA e tamo de volta!
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2: E estamos de volta, gauchada, para seguir a prosa de hoje, que lhes digo, pode pender para muitos rumos, mas o importante é difundir a ideia de que precisamos, temos o compromisso de preservar nossa identidade. Seja na modesta contribuição do Linha Campeira, seja na participação e no incentivo a eventos culturais que tragam informação fundamentada e incentivem o povo a pensar o quanto é rica a nossa cultura e o quanto é impressionante a nossa história. E aí eu não tenho como não me reportar à minha mais recente visita às ruínas de São Miguel, onde a história ainda pulsa e que o IPHAN preserva de uma forma elogiável. Mas aí vem a pergunta: quantos sul-riograndenses já visitaram esse sítio arqueológico, patrimônio de valor imensurável? Será que esse pedaço de história, que é parte da nossa identidade, apenas chama a atenção de turista de outras regiões? E nós, verdadeiros descendentes e herdeiros dessa riqueza, ainda não despertamos para o seu real valor? Com esse exemplo, chego à conclusão de que nos tornamos vulneráveis e presas fáceis para modismos midiáticos justamente por não ter a noção da grandiosidade da nossa história.
3: E sabe, Bragas, que o tradicionalismo gaúcho tem um papel muito maior do que apenas preservar costumes antigos. O tradicionalismo fortalece a nossa identidade como um povo. Quando conhecemos a nossa história, entendemos de onde vieram os valores, nossa maneira de viver, o porquê de tantas características que moldaram o gaúcho ao longo desses 400 anos, né? E um povo que conhece as suas raízes dificilmente se torna uma presa fácil para esses modismos passageiros, ou também da falsa ideia de que aquilo que vem de fora é sempre melhor. E esta grande virada foi a chave que há quase 100 anos deu início a esse movimento que pertencemos. Afinal, o tradicionalismo pode melhorar as coisas, aproximando gerações, fortalecendo a família, criando o senso de comunidade, ensinando respeito, convivência e orgulho pelas suas raízes e pela sua própria cultura. É esse senso de identidade, né, de pertencimento que a gente tem tão forte aqui. O CTG, por exemplo, não é apenas um espaço de baile ou de festa, como muitos acham que é. Ali deve ser um ambiente de formação humana, onde os jovens podem encontrar amizade, disciplina, referência nos mais velhos e esse pertencimento. Em tempos que tantas instituições já não conseguem orientar ou unir as pessoas, a tradição continua oferecendo um chão firme, baseado em valores que são construídos ao longo dessa trajetória histórica. E aí a gente, com o tempo, quando está nesse meio, a gente vê uma estrada e saber que ali cruzava uma rota de tropeiros, ou também olhar uma coxilha e descobrir que ali avançou uma carga de cavalaria no tempo da Revolução Farroupilha, é uma coisa muito bonita. É que a gente conhece, a gente quer bem. Quando a gente começa a entender essas coisas, a gente dá muito mais valor para a nossa cultura, para a nossa tradição, porque a gente entende que a história está em toda parte e ela que construiu tudo aquilo que a gente tem hoje.
0: É, Lucas, velho, concordo contigo. E para querer entender e conhecer, tem que ler muito sobre a história também. E a história desse nosso sul do mundo é rica de fatos e acontecimentos. Tem muita coisa buena para ler, para entender e para compreender até os dias atuais. Mas, bueno, tem outras histórias que são narradas e contadas também em forma de música. Então, se hoje tu não tá muito com vontade de ler, escuta umas marcas de fundamento, que com as marcas tu também consegue entender e compreender a história de um povo. Vamos que vamos, porque já vem chegando a identidade na interpretação de Loma Pereira. 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
1: Ouvimos Xote Descanso, de Wagner Nunes, interpretado pelo próprio Wagner Nunes e Matheus Arruda. Teve ainda O Que Somos Nós, de Arthur Matos e Osmar Ranzolin, interpretado pelo Arthur Matos. Relíquia, de Guilherme Colares, interpretado pela Juliana Spanevello. Por Quem Cantam os Cardeais, de Vaine D'Arzi, interpretado por João Chagas Leite. Rio Grandino, Artigas Folcloreando, de Juan Daniel Zenhagen e Rodrigo Morales, interpretado pelo Ricardo Berga. E a primeira, Identidade, de Marco Antônio Soares e Cícero Goulart da Fontoura, interpretado por Loma Pereira. Que tal, Bragas Velho?
2: Mas que lote musical desses que não se cansa de escutar, só as classificadas. Eu lhes digo que conheço a pessoa que se dedica e escolhe a dedo essas marcas. Deus o livre! Tchê, eu sei que extrapolei um pouco nas minhas opiniões sobre a valorização da nossa cultura, mas isso é uma preocupação que vem me espinhando e já faz tempo. E insisto em dizer que ao tomar conhecimento, ao se apropriar da nossa história, vamos ficar cada vez mais apegados às coisas simples da nossa gente, mas que tem uma grande representatividade. E confesso que não faço questão de que nossos valores, nosso orgulho e nossas manifestações culturais sejam entendidas pelos de fora, mas, por outro lado, fico insatisfeito com o desconhecimento que meu próprio povo, a minha gente, dê mais valor ao que vem de fora por pura ignorância das coisas que são semente, raiz e que em terra buena vai nos presentear com frutas da melhor qualidade.
3: E repare só na pureza dessa tua preocupação, Bragas. A gente não se preocupa com dinheiro, com fama, em aparecer. A gente se preocupa em entregar uma mensagem, em passar a verdade, a autenticidade, os valores. E não precisamos matar os avós para ficar de bem com os netos. A gente já comentou sobre essa frase aqui. Eu quero aproveitar o espaço aqui para trazer algumas iniciativas que fazem este caminho cultural junto com a União Campeira. Como o Henrique Fagundes da Costa, com seus livros históricos, agora tem um que é Tradição para Crianças, tem também o Clube Terra Pampa. É de fundamento as coisas do Henrique. Na linha musical, quem agrega muita gente é um paranaense com a alma gaúcha e tem que tirar o chapéu para o seu Wagner Nunes e para sua família. A forma como eles representam, com a sua autenticidade, sempre mostrando aquele homem simples, sem luxo, trabalhador e que sempre tem a família no centro da vida. O Wagner merece todo o respeito. Outro projeto que eu gosto muito é o Proseando no Pampa, do César Medeiros, lá de Rosário do Sul, que ele anda pelos rincões da fronteira entrevistando as pessoas, geralmente o pessoal mais velho, dando voz e mídia a uns homens que são verdadeiras tronqueiras da tradição. É um livro de campo. E eu não posso deixar de fora o meu podcast preferido, do meu irmão Osmar Ranzolin, que é a Confraria do Tropeiro. E se tem alguém nestes rincão que sabe contar uma história com detalhes, clareza e uma didática sem igual, é o Osmar. Então faça o seguinte, sigam as minhas dicas que eu garanto. Acesse o site do Rogério Bastos, que lá tem muito conteúdo. Leia os livros do Henrique. Bota no rádio umas marcas do Wagner e liga no YouTube umas entrevistas do César. E quando der tempo, escute o Spotify da Confraria Tropeiro. Daí tu vai ser um peão bem melhor e venha me agradecer.
1: E também escutem todos os episódios do Linha Campeira, porque essa prosa aqui é rica em contar histórias. E só histórias de fundamento. Porque o nosso trabalho de apuração, de pesquisa, também é em grande profundidade. Estamos aqui quase 20 anos, contando muita história e trazendo também muita marca buena para fazer costado. É, tchê, aqui a coisa é de fundamento. Bueno, vamos se atracar então para mais um lote de marca. Vamos começar com Patrimônio, na voz de André Teixeira, com participação do Mano Lima, aqui no Linha Campeira, o teu companheiro de churrasco.

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0: Estamos ouvindo Arte Crioula, de autoria e interpretação de Edilberto Bergamo. Teve ainda Hospitaleiro, de André Coelho, interpretado pelo Grupo Carqueja. Rio Grande de Volta, de Marcelinho Nunes e Marco Aurélio Lemos, interpretado pelo Marcelinho Nunes. Esparramando o Xergão, de João Fontoura e Zumar Benites, interpretado pelo Jason Reis. Romance Musiqueiro, de Rogério Ávila e Leonel Gomes, interpretado pelo Leonel Gomes. Era Uma Vez que Se Viu, de Luiz Carlos Borges e Mauro Ferreira, interpretado pelo Luiz Carlos Borges. Confia em Quem Te Amadrinha, de Marcelo Pereira Mendes e Rafael Cunha Alves, interpretado pelo Lucas Gross, Mauro Silva e Odair Teixeira. E a primeira, Patrimônio, de Rogério Vidiagrã e André Teixeira, interpretado pelo André Teixeira e Mano Lima. Que tal, gurizada? Vamos se largando pros tchau?
1: E depois desse eito de marca da melhor qualidade e de uma prosa que se parou ajeitada, tenho que anunciar que chegamos ao final de mais um Linha Campeira. Já vou me despedindo de todos, deixando beijo para quem é de beijo e abraço para quem é de abraço.
2: E depois dessa prosa cheia de história, onde ficamos ainda mais sabendo das coisas, eu já vou batendo o sal na costela e deixando meu abraço a todos e até semana que vem.
3: E teve linda prosa de hoje. Agradeço a parceria até aqui e indico para seguirem o Rogério Bastos lá nas redes sociais. Procure no Instagram lá, Rogério P. Bastos, que não tem erro. Só me resta então aqui deixar um abraço do tamanho desse universo gaúcho.
0: Tá feito, gurizada, baita prosa de hoje. Ficamos por aqui, na certeza de que semana que vem tem muito mais aqui no Linha Campeira. Nos queiram bem, que mal não tem, semana que vem tamo de volta. Linha Campeira, o teu companheiro de churrasco.

pois eu me tapo de orgulho quando vejo a gurizada com uma gaita debochada ou ponteando um violão, corcoveia o coração e então me sinto seguro que a geração do futuro vai garantir a tradição.

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1: 1:18.
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1: 1:34.
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1: 1:47. 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
1: 2:01.
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3: Senhoras e senhores ouvintes, gaúchos e gaúchas do Brasil, já estamos sob o prestígio da companhia de vocês, através dessa rádio que nos faculta esse generoso espaço para que juntos vivenciemos momentos culturais e de sadia diversão, proporcionado pelas músicas dos serranos e de outros artistas que rodaremos por aqui. Obrigado pela audiência da gauchada do Rio Grande e dos fãs e amigos de outros estados, irmãos da nossa querida e grande nação brasileira. Saudação também aos que nos acompanham pela internet. Um fraterno abraço a vocês. Hoje repassarei mais um texto assinado pelo meu amigo, colega e irmão, Dr. Raul Canal, um intelectual palestrante com ótimo e consistente conteúdo cultural. Também trarei três boazinhas para divertir a todos vocês. No quarto bloco, teremos uma gostosa receita de um prato salgado, um prato simples, comum, mas muito gostoso. Já vão deixando sua caneta e um papel separados aí, ou mesmo fiquem com seu celular pronto para gravar, pois vou trazer a receita da galinhada. Claro, eu falo isso para quem gosta de cozinhar e tem interesse no assunto. Alguém pode estar se perguntando por que que a minha esposa Raquel não está passando as receitas como normalmente ou ultimamente tem feito, porque ela está, no momento dessa gravação, no exterior, em viagem que foi para assessorar ao meu filho Fernando e a minha nora Francis. Eis que eles tiveram o seu primeiro filho e ela, como a vovó coruja, foi representar a família lá no Canadá, lá em Montreal, onde moram os pais do querido netinho que eu recebi, meu primeiro netinho, que é o Felipe, ao qual eu já fiz até uma música. O Filipinho tá chegando. Hora dessas aí eu vou rodar aqui no programa essa música para vocês. É uma coisa muito íntima, mas tô pensando até em trazer isso aqui, hora dessas, no programa. Posto isso, eu digo que meu amigo Ganso e eu iremos rodar nessa edição muitas músicas do nosso repertório e, como faixa especial, destacarei, como já fiz algumas vezes, por ser tão bonita essa música, eu rodarei novamente a consagrada Nikita, só que numa interpretação instrumental, em vez de rodá-la, como já fiz, na interpretação de seu autor, Elton John, hoje o farei com a orquestra de Pepito Ros e AMP. E no momento nobre estarei recebendo com muita alegria aos queridos e talentosos colegas do grupo Os Mateadores, que estarão aqui no programa representados pelo seu fundador e diretor Beto Frizzo. 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

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Agora vem a boa música dos Serranos para vocês. Ouviremos primeiramente a milonga Esta Saudade e em seguida Num Bugio. Vai lá, Ganso!

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0: Ouvimos do Everson Maré e de minha autoria Esta Saudade, e depois do Dionísio Costa, Num Bugio, ambas na interpretação dos Serranos. Teremos um breve intervalo quando teremos as mensagens dos apoiadores locais e logo estaremos com todos que nos prestigiam. Até já, nobres e prestigiados ouvintes.
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6: De volta, agradável companhia de todos vocês, queridos ouvintes, com o programa Encontro com os Serranos. 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
6: 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Meus ouvintes, trago-lhes para uma breve reflexão o texto Otimista, escrito por Raul Canal. Por maiores que sejam as nossas decepções e dificuldades, jamais digamos: toda a minha vida foi destruída ou perdi tudo que eu tinha. Isso não é verdade. Um sonho pode ter sido desfeito. Uma parcela da nossa vida também pode ter sido perdida, mas tudo não. O mais importante ficou: nós. Nós possuímos em nosso interior todas as forças para nos refazermos, para nos reconstruirmos, recomeçando sempre. Não podemos permitir que nos condicionemos e nos limitemos pelas derrotas ou desilusões sofridas. Bem sabemos que todo mundo passa por situações semelhantes ou até piores. Por isso, acreditemos mais em nós e aproveitemos todas as oportunidades que surgirem. Sejamos mais otimistas e repitamos com toda a convicção: hoje é meu dia de sorte, pois estou vivo e tenho força suficiente para, com pedras dos escombros, iniciar a reconstrução da minha vida, e nada vai me deter. Ele coloca isso em negrito e sobre aspas. Vou repetir: hoje é meu dia de sorte, pois estou vivo e tenho força suficiente para, com pedras dos escombros, iniciar a reconstrução da minha vida, e nada vai me deter. E eu aduzo respeitosamente ao texto do irmão Raul: nunca nos esqueçamos que temos Deus em nosso caminho. Se fizermos o bem, teremos o bem para nós. Façamos filantropia, pensemos nos outros, ajudemos naquilo que pudermos, sejamos úteis socialmente. E o autor conclui: que tenhamos todos muita autoconfiança e teremos dias de progresso, saúde e paz. Ensinamentos que o programa Encontro com os Serranos traz, faço as pesquisas que trago e que faço, e tudo isso para trazer facetas culturais, facetas que possam de alguma forma contribuir

para melhores momentos, melhor posicionamento na vida dos nossos queridos ouvintes. Eu os tenho como pessoas íntimas, embora muitos, claro, não o sejam, mas pelo respeito que tenho com todos, essas mensagens são para todos, como se eu conhecesse a todos vocês. Assim eu me porto aqui no rádio, ou me posto aqui no rádio, no sentido de construir uma sociedade mais justa, humanitária e perfeita. Mais música no nosso encontro com os serranos a todos vocês. Agora rodaremos para escutar Minhas Vaneiras lá fora e depois o shot Meu Laço. Vai lá, Ganso!

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0: Rodamos para vocês do Jari Teres e do Gujo Teixeira para escutar Minhas Vaneiras Lá Fora. E depois de minha autoria, Edson Dutra, o shot Meu Laço, ambas na interpretação dos Serranos. Pequena pausa e logo voltaremos com o programa. Até já!
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0: Regressando com o nosso encontro, a agradabilíssima companhia dos nossos fãs e amigos, por essa que é a sua rádio favorita, sua rádio do coração. 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
0: 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De volta com o programa, agora vamos trazer três boazinhas que busquei aí no livro que me foi presenteado pelo senhor Enilson Fornari, lá de Arvorezinha. E ele diz aqui: dê o nome de acordo com a sua idade. Tudo, obviamente, sentido figurado. Até os 2 anos... Inácio Pinto. De 2 a 3 anos, Inocêncio Pinto. De 4 a 6 anos, Crescêncio Pinto. De 5 a 10 anos, Jacinto Pinto. De 10 a 15 anos, Armando Pinto. De 15 a 20 anos, Gastão Pinto. De 20 a 25 anos, Valente Pinto. De 25 a 30 anos, Amâncio Pinto. De 30 a 35 anos, Prudêncio Pinto. De 35 a 40 anos, Modesto Pinto. De 40 a 50 anos, Décio Pinto. De 50 a 60 anos, Caio Pinto. De 60 a 70 anos, Brochado Pinto. E agora de 70 a 80 anos, Serafim Pinto. É, eu já estou nesses últimos aí, meu amigo Ganso. Mas os caras têm tempo para criar isso, né? Coisa incrível. Agora, vamos trazer outra boazinha aí. 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Agora, mais uma para vocês aí. O Ricardinho chega em casa após uma reunião de rotina e encontra a Vanira dormindo. Melhor dizendo, deitada, bem espichada, tranquila. Ele já entra com um copo d'água na mão e uma aspirina e entra no quarto. Trouxe aqui para você. E a mulher se espanta. Ué, por que me trazes isso? Para tua dor de cabeça? Mas quem é que disse que eu tô com dor de cabeça? Ótimo, então hoje não tem desculpas. Chega de desculpa de dor de cabeça. Ai, ai, ai. Mais música para vocês aí, gente boa, que nos está dando sua atenção e ouvindo o programa. Agora chegou o momento da faixa especial, a clássica obra de Elton John, Nikita, na interpretação de Pepito Ross e AMP. E em seguida rodaremos Canção do Araguaia, de Luiz Bastos e Renê Berni, com Os Serranos. Vai lá, Ganso!

0: Rodamos como faixa especial Nikita, na interpretação de Pepito Ros e AMP, e com os Serranos, Canção do Araguaia. Breve intervalo e logo a sequência desta edição do Encontro com os Serranos para vocês. Até já!
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De volta com o nosso encontro sob o prestígio da companhia de todos os nossos queridos ouvintes. 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Meus ouvintes, aqui no Encontro com o Serrano, agora uma receita de boia campeira, a famosa galinhada. Ingredientes, o pessoal pega uma caneta, um lápis aí, estou dando um tempinho, e também pode botar o seu celular para gravar. Vamos lá, ingredientes: uma galinha de preferência caipira, meia xícara de óleo de soja, ou banha se quiserem, né? Uma colher de chá de açúcar, uma cebola grande picada, 4 dentes de alho, 3 xícaras de arroz, meia xícara de tempero verde, sal e pimenta a gosto. Repetindo, uma galinha de preferência caipira, meia xícara de óleo de soja, uma colher de chá de açúcar, uma cebola grande picada, 4 dentes de alho, 3 xícaras de arroz, uma xícara de tempero verde, aliás, meia xícara de tempero verde, meia xícara de tempero verde, sal e pimenta a gosto. Como preparar? Corte a galinha em pedaços. Esquente o óleo em uma panela de ferro ou alumínio. Coloque o açúcar e deixe dourar. Coloque a galinha para fritar bem. Junte a cebola e os 4 dentes de alho. Deixe fritar. Coloque as 3 xícaras de arroz e deixe fritar. Cubra com água fervente e deixe cozinhar até o arroz estar pronto. Junte o sal, pimenta e tempero verde. Tempo 45 minutos. Rendimento para 6 pessoas. Então, é mais ou menos. Eu agora já posso, de alguma forma, falar da minha experiência, minha pequena experiência aí, de algo que faço na cozinha, na culinária. Aprendi a fazer o carreteiro e a galinha com arroz, pelo que eu estou vendo aqui, galinhada, né? Suponho que seja a mesma coisa, galinha com arroz ou galinhada. Nessa informação que trago aqui do livro Sem Cambalacho Nem Frescura, Isso é Rio Grande, do nosso querido poeta de Lagoa Vermelha, Altamir Souza. Ele traz essas informações aqui sobre a galinhada. E pelo que eu estou lendo aqui, fora o açúcar, é mais ou menos como fazer o carreteiro. Claro que tem que ter o charque, né, fazer o carreteiro. Mas o modus operandi aqui, a maneira de fazer, é praticamente a mesma. Não sei se meu amigo Ganso concorda, ele que é um exímio, ele está concordando aí. Olha aí, aí, gênero, número e grau, ele está concordando. Então está dito aí. Como é que se faz a galinhada? Bom apetite a todos vocês. É um dos pratos que eu mais gosto

galinhado e carreteiro. Meu pai também gostava demais, me lembro dele toda vez que faço. Vamos trazer mais música a vocês, queridos ouvintes. É a vez de trazermos agora Na Levada do Fole e depois A Estampa do Rio Grande. Vai lá, Ganso.

0: Rodamos aqui no Encontro com os Serranos, do Tunão Pereira e do Jefferson Brás Madruga, na Levada do Fole, e do Paulo Garcia, o lindo Tiamamê, a estampa do Rio Grande. Depois de ouvirmos as músicas que anunciei, vamos fazer um breve intervalo e logo já estaremos adentrando o momento nobre, porque o meu colega e amigo Beto Frizzo, diretor dos mateadores, já está aqui, como bem nome caracteriza, mateando comigo, claro, com a erva mate buena. Até já, meus ouvintes.
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16: De volta com o programa, anuncio a todos vocês, para que cumprimente a nossa audiência, querido colega Beto Frizzo. Seja bem-vindo, meu amigo, mais uma vez no nosso programa, para a alegria nossa.
17: Muito obrigado, mais uma vez, Edson, colega e amigo de longa data, pelo convite de estarmos aí contando mais um pouco da trajetória dos mateadores, através do encontro com os serranos. E é muito prazeroso sempre recordar e rever esses amigos.
16: Obrigado, Beto. Beto, mateadores, 41 anos, 23 lançamentos de CDs, 3 DVDs e 2 DVDs virtuais. É uma folha de serviços prestados ao nosso gauchismo. Faça um resumo desse tempo aí. Tu eras solteiro, cheio de sonhos, o seu Patias lá de Jaguari vendia aqueles meninos cheios de sonhos daquela época. Quem eram os teus parceiros daquela época da fundação dos mateadores?
17: Pois então, nós começamos de uma forma de brincadeira, porque lá em Nova Esperança, no município de Jaguari, onde sou natural...
16: Era distrito, né?
17: Era o distrito de Jaguari. Sim, então sim. A gente não tinha muito o que fazer. Sim. Eu arranhava e arranho até hoje um violão. Não toco profissionalmente. Sim, mas sempre gostei de música naquele tempo que se ensinava nas escolas, muitas coisas boas. Tinha o SPB, tinha...
16: Sim.
17: Né,
16: sim.
17: Aula de canto, de
16: isso
17: música
16: aí, isso, né? Educação física.
17: Isso, tinha tudo isso aí. Então, o canto, nota sempre tirava uma nota boa.
16: Sim.
17: E foi despertando interesse, né? E vendo vocês, vendo os Monarcas, que na isso. época já tinham, né, os grupos formados, né? A gente foi se baseando nisso. E começamos, então, eu, né, o Beto, o Marcelo Frizzo, que é meu primo, que tocou até 1990, por aí.
16: Sim.
17: E um outro irmão meu, o Fábio, que tocava violão.
16: Sim.
17: E o Astrogildo Pivoto, que continua até hoje na ativa lá, sim, tocando sim. seu acordeão.
16: Sim.
17: E o pandeirista, que já subiu para o andar de cima, o saudoso Ivo Lopes. Então fizemos uma forma de brincadeira em 1978, no salão paroquial, um salãozinho de madeira que tinha atrás do clube lá em Nova Esperança, atrás da igreja. Fizemos uma festa de São João em cima de uma mesa de ping-pong, que a gente chamava, sim, mesa de tênis, sim, de mesa, né?
16: Sim.
17: De palco. Tu imagina, sim, né? Nós em cima do palco. Mas nós, ali naquela época nós éramos em 3, depois fomos aumentando mais,
16: sim,
17: um baixista, que foi o Marcelo e o
16: Ivo.
17: Mas foi ali que nasceu os Coringas do Rio Grande.
16: Ah, Coringas do Rio Grande, antes de
17: Os Coringas. Depois, sim, ali em 85. Os mateadores, né?
16: Certo.
17: Quando aí tivemos
16: a oportunidade. De mateadores?
17: Foi o saudoso Miro Matos numa roda de mato, empresário, inclusive.
16: Empresário.
17: Que era, o Miro era um irmão que a gente tinha, sim, empresário. E o Miro, a gente pesquisando nomes aqui, dali, e nada vinha na cabeça, até que o Miro, lembra-se que ele fazia uns mates?
16: Sim, ele comercializava, era.
17: Exatamente,
16: mate.
17: Então era que nem ser proprietário de Galaxy, tinha que ser dono de posto de gasolina, né? O Miro representava a erva mate, então ele fazia,
16: claro,
17: uns mates topetudo em uma cuia desse tamanho.
16: Isso aí.
17: E aí no relance, assim, nós conversando, discutindo nomes, e o Miro fazia assim, mas então, bota aí. Os mateadores? E ofereceu o mate, né? Uhum. Digo, olha aí, me fez bem ouvido, gostei.
16: Sim, sim.
17: E aí começamos a adotar, sim, o nome dos mateadores. Sim. Até tinha que anunciar nos bares, nos lugares que a gente já tocava, Alegrete, que já existia. Oh, o conjunto é os mateadores, mas é os coringas, viu?
16: O
17: saudoso Ayrton era o patrão lá do Vaqueiros da Fronteira, não saiu na rádio. Mas é os coringas, eles trocaram o nome, mas é os coringas.
16: Claro, o outro já tinha
17: então
16: nome.
17: Então a gente começou ali em 85 com o nome Os Mateadores.
16: Tá bem. É, Beto, 23 lançamentos.
17: 23 em CD, né? 3 DVDs físicos.
16: Sim.
17: E lançamos o ano passado o projeto de primeira, que foram 10 canções gravadas em forma de EP, foram lançadas uma a uma no canal do YouTube dos Mateadores. Sim. E agora estamos lançando mais um outro projeto, que é Música do Sul, que também está no nosso canal do YouTube, já tem 2 músicas lançadas. Então esses 2 são virtuais, estão aí, certo, à disposição do nosso canal.
16: Os mais recentes lançamentos.
17: Exatamente.
16: Vamos anunciar 2 músicas aos nossos ouvintes, por favor.
17: Vamos lá então, Vaneira da Marca Véia, que ainda é do projeto de primeira, de autoria do Sérgio Rosa e Rodrigo Bauer, e Morena de Santana, do saudoso Gildo de Freitas.
16: Agora me ajuda, diz Vai Lá Ganso, forte, senão ele não toca.
17: Vai Lá Ganso!

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8: Voltando à agradável companhia dos nossos fãs e amigos com o programa Encontro com os Serranos. 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
8: Regressando com o nosso encontro com os serranos, tendo a alegria de ter aqui ao meu lado, querido colega de tantos anos, Beto Frizzo, pelo qual eu tenho grande respeito pela pessoa e pelo grande artista, grande cantor que é, do grupo Os Mateadores. E de pronto eu já pergunto ao Beto aí, onde que está hoje a sede dos Mateadores? Começou ali em Jaguari, e onde é que vocês têm a sede de vocês mesmo?
10: Eu estou residindo há 25 anos em Santiago.
8: Santiago. É.
10: Estivemos ali na década de 90, por um período em Santa Maria também, mas Santiago, Jaguari sempre foi a minha terra ali, a minha região.
8: A região,
10: e Santiago eu resido há 25 anos, mas nós temos o nosso escritório, a nossa parte comercial em Santa Catarina.
8: Sim.
10: Tá? E a gente então direciona todos os negócios da parte comercial dos Mateadores. Certo. Com a
8: Até
10: nossa
8: porque
10: empresária.
8: Toco muito Santa Catarina, né?
10: Sim, bastante. Hoje Santa Catarina e Paraná são os estados que nos abrigam bastante, né?
8: Já pode anunciar aí, Beto, faz favor,
10: tá bem?
8: O telefone da empresária de vocês.
10: É 48 99918 0324. Repetindo, 48 é a região, 99918 0324.
8: Com
10: a Grace.
8: Grace, isso aí. É, e os planos dos Mateadores agora, 2026, o que, que vocês estão arquitetando aí?
10: Edson, nós temos que gravar um DVD, e eu estou com um projeto, já éramos para ter feito ano passado, mas devido à agenda e correria não deu, mas quero gravar esse ano ainda. Já entramos nos 41 anos dos Mateadores, mas quero fazer um trabalho dos 40 anos, inclusive convidando alguns colegas que passaram por aqui, que deixaram a sua marca aí nos Mateadores, e fazermos esse projeto, né? E no mais é tocar baile e baile.
8: Sim. Era a nossa... Quem sabe levar o Madruga, velho, agora de cabelo curto.
10: Ah, mas tá, cortou a grama agora, Madruga. Então, nós estamos com o projeto de levar alguns colegas para fazer participação, né?
8: Sim.
10: E fazermos um DVD ao vivo.
8: Sim.
10: Então, a gente tá planejando o que vai fazer, mais ou menos, já está mais ou menos alinhavado. Mas não se descarta, né? Ninguém dos que passaram e marcaram época dentro dos Mateadores.
8: Sim. Beto, vamos anunciar mais duas músicas, por favor.
10: Vamos lá, então. Agora do trabalho novo dos Mateadores, intitulado Música do Sul, que também está à disposição aí no canal do YouTube. Compasso Bailado, uma música de Rodrigo Morales e Anomar Danúbio Vieira. E Bombacha Lida e Vaneira, do grande Serginho Rosa e do Saulo Guilhermano.
8: Vai lá, ganso!

0: Ouvimos com os mateadores Compasso Bailado e depois Bombacha, Lida e Vaneira. Beto, estamos por concluir essa nossa edição. Te agradeço muito por eles vindo aqui. E fica o microfone, as tuas considerações aí, a nossa audiência que é tão grande em tantas emissoras do nosso país.
1: Muito bem, então, Edson. Eu quero agradecer a oportunidade, né, dada aos mateadores, mais uma vez, podermos levar o nosso abraço, rever, como eu falei inicialmente, né, rever esse amigo de longuíssima data aí, rever o Ganso, que fazia horas que eu não via também. E é muito prazeroso ser recebido, né, aqui no estúdio por vocês e contar um pouquinho dessa trajetória dos mateadores. Fica o meu abraço em nome de toda a equipe dos mateadores e até uma outra oportunidade.
0: Valeu, Beto, muito obrigado mesmo. Que São Cristóvão proteja os mateadores nas estradas. Muito obrigado, amigo Beto. Agradeço mais uma vez a ti, a todos os colegas e também a nossa grande audiência. E claro, as empresas que anunciam localmente e as nossas diretas por aqui. 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
0: 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Mais uma vez, nossa gratidão ao amigo Ganso, que sempre me preocupo em agradecê-lo, porque ele é fundamental aqui no nosso trabalho, e ao grande arquiteto do universo, Jesus Cristo, que nos deu as condições de levar mais essa edição a todos vocês, queridos fãs e amigos. Até a próxima semana, com o nosso programa pela sua rádio favorita. Até lá, gauchada do Rio Grande, do Brasil e do mundo.
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1: 3:47.
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1: 4 horas em ponto.
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1: A nona concorrente desta noite vem de Porto Alegre. É uma chamarra com letra e música de Mauro Moraes, com arranjo de Fabrício Harden, no palco, no contrabaixo, Diego Caminha, na gaita e vocal, Leonel Gomes, no violão base e vocal, Mauro Moraes, no violão solo, Fabrício Harden, e para interpretar, Estrada Nova, César Oliveira.

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1: 4 horas e 17 minutos.

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1: 4:31.
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2: 4 horas e 46 minutos.
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1: 5:04.
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3: 5:15.
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1: 5 horas e 30 minutos.
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1: 5 horas e 46 minutos.
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Da madrugada e o descambar do sol, preciso camperear por outras invernadas e repontar do céu a força e a coragem para o entrevero do dia que passa. Eu bem sei que qualquer guasca bem pilchado, de faca, rebenque e esporas, se não se afirma nos arreios da vida, não se estriba na proteção do céu. Ouve, patrão celeste, a oração que te faço. Ao romper da madrugada e o descambar do sol, tomara que todo mundo seja como irmão. Ajuda-me a perdoar as afrontas e não fazer aos outros o que não quero para mim. Perdoa-me, Senhor, porque rengueando pelas canhadas da fraqueza humana, de quando em vez, quase sem querer, eu me solto porteira fora. Eita, potrilho chucro, renegado e caborteiro, mas eu te garanto, meu Senhor, quero ser bom e direito. Ajuda-me, Virgem Maria, primeira prenda do céu. Socorre-me, São Pedro, capataz da estância gaúcha. Mas para fim de conversa, vou te dizer, meu Deus, mas somente para ti, que tua vontade leve a minha de cabresto para todo sempre, até a querência do céu.

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1: 6:03.
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1: 6:48.
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1: 7 horas em ponto.
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Sanga da pipa na jarra, riquezas do dia a dia. Crismei o sonho da lida na bacia de água clara. Depois, enxuguei a cara com toalha de bom dia. Piso de chão batido, ritual capricho em baile na vassoura de guanchuma. A porta do rancho aberta, emoldurando alvorada. Vejo vultos na canhada, bebendo o apojo da noite nos pastos da madrugada. Secando o silêncio dos mates, no ronco do chimarrão, o choro da acha de lenha põe saudade no fogão. Consciência que integra a vida no claro ou na escuridão, por entre tantas riquezas, desconhece a solidão.

ponte do sol que descamba, o dia se aproxima pro arremate. Pelos campos e nos matos da querência, o revoar da bicharada voltando aos ninhos. É hora de recolhimento. No rancho que há no interior de mim mesmo, eu, gaúcho de fé, me arrincono e medito. Despindo o poncho da vaidade e do orgulho, tiro o chapéu, apago o pito e me achego para uma prosa com o patrão maior. Na sua presença, meu sangue quente de farrapo se faz manso caudal. Entrego-lhe minha alma, afoita de alcançar lonjuras e abrir cancha em busca do destino. Renuncio minha chucra rebeldia e me faço doce de boca e macio de tranco para dizer: graças, patrão, por tudo que me deste, por esta querência, senhor, que meus ancestrais regaram com seu sangue e que aprendi a amar desde piá. Pelos meus parceiros desta ronda da vida, sempre de prontidão para me amadrinharem na camperiada mais custosa ou para matearem comigo na hora do sossego. Reparte com eles, patrão, esta fé que me deste e este orgulho pela minha querência. Ajuda, patrão, a manter acesa esta chama. Concede sempre ao gaúcho a força no braço e o tino para saber o que é correto. Dá-nos consciência para preservar a nossa cultura livre da invasão dos modismos. Conserva a essência e a beleza da nossa tradição. E agora, com licença, patrão, que vou aproveitar a olada para um dedo de prosa com Nossa Senhora.

primeira prenda do céu. Contigo está o Senhor da estância dela. Tu és bendita entre todas as prendas, e bendito é o piá que trouxeste ao mundo, Jesus. Maria, Mãe de Deus e Mãe de todos nós, roga pela querência e pelos gaudérios que aqui moram, nesta hora e no instante da última cavalgada.

Muito boa noite, senhoras e senhores. São 19 horas e 9 minutos. Estamos começando aqui pela Rádio Terra Gaúcha, nesta terça-feira,

no dia 12 de maio de 2026. Mais um programa Galpão do Dom Juvencio. Nesta noite, temperatura, por enquanto, aqui em Santa Cruz do Sul, 20 graus. Mas depois de uma manhã muito fria e uma noite também fria no Rio Grande do Sul, a previsão é que a temperatura durante a noite deve cair sensivelmente. Então nós vamos ter essa onda de frio, conforme previsão dos meteorologistas, devemos ter isso até quinta-feira, por aí, essa massa de ar frio que está passando pelo Rio Grande. Mas muito obrigado a todos que devem estar tomando mate, né, daqueles tranquilos. Quem não está tomando mate, de repente está tomando algum quentão, alguma coisa nesse sentido. Muito obrigado a todos, nós vamos até as 22 horas, levando a boa música do Rio Grande, levando as informações dessa cultura do Rio Grande do Sul, que é o lema do Galpão do Dom Juvencio. Então, obrigado a todos, vamos juntos, né, fazer esse programa. Quem, por exemplo, de repente quiser ajudar o programa e mandar a sua mensagem, dizendo, por exemplo, como é que está a temperatura na sua cidade, na sua região, a gente vai aceitar de bom grado, até porque vamos interagir com o programa. E isso é importante, a gente ter essa interação com nossos ouvintes. Bom, o programa de hoje, nós vamos falar sobre... Sabe que tem muita coisa que se diz, da música missioneira, se fala dos balseiros do Rio Uruguai. Então a gente vai comentar alguma coisa sobre os balseiros do Rio Uruguai, no Rio Grande do Sul, um canto de história. Vamos também trazer os vencedores do Rincão da Canção Nativa lá de Dom Pedrito, festival esse que ocorreu durante a Feira do Livro em Dom Pedrito também, da 30ª comparsa da Canção Nativa de Pinheiro Machado. Vamos falar também sobre esse grande maestro que nos deixou, que foi o fundador do conjunto Farroupilha, que muita gente deve ter ouvido falar. Vamos também trazer os repontes de data do dia 6 e 7 de maio. Na nossa receita campeira, aproveitando a temperatura fria que está, vamos trazer o trago gaúcho, que é para a gurizada ter essa receita agora no inverno. E no campeando a história do Rio Grande do Sul, vamos dizer quem foi José Gomes Pinheiro Machado. Então, esses são os assuntos que nós vamos tratar no programa de hoje do Galpão do Dom Juvencio, que são 19 horas e 12 minutos. Nós vamos começando com André Teixeira, Chico Teixeira, por exemplo, como diz, também Daniel Silva e Beto Ventura. E para fechar o bloco, grande Jorginho Freitas, aqui no programa Galpão do Dom Juvencio, que começa nesse tranquito, não mais.

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19 horas e 30 minutos, aqui é a Rádio Terra Gaúcha de Santa Cruz do Sul, né? Para o mundo, levando, nesta noite um pouco gelada por aí, né? Estou recebendo informações aqui, de repente, em Bagé, nesse momento, 13 graus. Lá em Toledo, domingo, tá me informando que amanhã amanhece com 8 graus a temperatura, mas que lá no rancho, essa hora, a temperatura está em torno lá de uns 12 graus, por aí, tá fazendo um capelete no fogão, o campeiro dele lá, né, tá, e já meteu uma garrafa de vinho do lado, que coisa séria, até me deu ciúme disso aí, né, Domingos, um grande abraço, muito obrigado pela parceria. E, mas nós tivemos nesse bloco musical com o Poncho Branco de Geada, que letra do João Sampaio, que baita interpretação do grande Jorginho. Grande Jorginho Freitas, que deve estar cantando esse com o Poncho Branco de Geada lá na outra esfera. Mas essa música, na verdade, quem hoje me pediu durante a tarde foi o Vício Mourão, lá de Dourados, do Mato Grosso. O Vício descobriu e me mandou essa aqui. Eu digo, não, vamos ter que ir ajeitando para rodar. Depois tivemos De Quem Tem Chão para Cantar, com Daniel Silva e Beto Ventura. Chico Teixeira, lá da Lavras do Sul, né? Nos Traços da Minha Gente, abrindo o bloco, André Trecheira, com a participação do César e do Rogério, Por Ser Gaúcho, O Meu Canto. Esse, o nosso bloco de abertura da noite de hoje. Gente, o seguinte, ó, nesse final de semana, ocorreu lá no Uruguai um feito histórico. É um feito inacreditável, emocionante, pois aconteceu nesse final de semana, na Rural del Prado, lá em Montevideo, Uruguai, o colibrinho matreiro, um cavalo montado pelo Gabriel Viola, conquistou o hexacampeonato do freio de ouro, título Master Funcional do Cavalo Crioulo. 3 freios de ouro no Brasil, 2021, 22 e 23. Um freio na FIC do Brasil em 2018 e um freio FIC na Argentina em 2013. E agora, em casa, aclamado por seu povo e país de origem. Freio de ouro 2026 no Uruguai. Em 2024, ele foi referenciado como Cavalo das Américas aqui em Esteio, no Brasil. Esse acontecimento inédito em todos os registros da raça crioula, colibrim matreiro, aos 14 anos, retornou da aposentadoria para vencer a competição internacional de alto nível. E agora?

das Américas. Então vejam como isso reflete o animal e vejam, né? Realmente é uma coisa importante ele cumprir seu papel de sendo o melhor dos honorários, cavalo crioulo da história aqui dos cavalos crioulos do Brasil, Argentina e Uruguai. Então isso, para quem é criolista, para quem trabalha com cavalo, para quem vive do cavalo, isso é um fato histórico. E nós temos também que no reponte do 7 de maio, a gente tem que, só que do ano de 1880, eu morria na fazenda Santa Mônica, no Rio de Janeiro, Luiz Alves de Lima e Silva, o famoso duque de Caxias, o pacificador dos farroupilhas. Então, é o registro que a gente está trazendo para vocês. É importante esse registro. Mas nós também tivemos, nesse final de semana, lá na cidade de Dom Pedrito, um festival, Rincão, o sétimo Rincão da Canção Nativa, que é um festival realizado durante a Feira do Livro, em Dom Pedrito, foi a 18ª Feira do Livro, e foi realizado no dia 9 de maio, numa noite fria, devia ser. E teve como a comissão julgadora Juliano Moreno, Milton Fontoura e Sandro Oncino. E após analisar as 12 músicas inéditas, definiu a seguinte premiação. Primeiro lugar, Potreiro, Campo Nativo, a letra de Igor Mastroianni, a melodia de Rui Carlos Ávila, a interpretação de Tiago Cesarino, que teve o ritmo chamamê, né, e teve o instrumental, onde participaram o Guilherme Malmo como gaita botoneira, o Ricardo Silva com contrabaixo, o Chico Teixeira, esse que cantou há pouco, violão, e o Igor Mastroianni, violão. Segundo lugar, Romance das Três Vaneiras, letra de Valentim Costeira e Caio Artegon. A melodia também foi dos dois, a abertura foi do Valentim Costeira e do João Bazan. Interpretação de Caio Artegon, o ritmo a vaneira, instrumental Caio Artegon na gaita botoneira. Também teve como violão Valentim Costeira, João Vitor Silveira contrabaixo, Gabriel Brignol pandeiro e Matheus Rubino bombo. Terceiro lugar, a provisão vem do campo. A letra de Marco Aurélio Correia, a melodia do Marcelo Ruana e Felipe Orrana. Interpretação do Marcelo Ruana, essa gurizada alerta Santana do Livramento. O ritmo a chamarra, no Marcelo Ruana no acordeon. Também o Gabriel Kovaski no percussão, na percussão. O César Castro no contrabaixo, o Felipe Orrana no violão e o Rodrigo Goia no violão. O melhor instrumentista é Guilherme Malmon, numa música Potreiro, Campo Nativo com a gaita botoneira. Melhor intérprete, Tiago Cesarino, música Potreiro do Campo Nativo. A melhor melodia coube para Potreiro, Campo Nativo, autora Rui Carlos Ávila. Melhor letra, Eu Era a Tradição, autores Vinícius Dutra e Sérgio Sodré. Revelação, Lorena Prece Dutra, na música Eu Era a Tradição. Melhor conjunto instrumental, Potreiro, Campo Nativo. Então esses foram os vencedores, a premiação que se deu lá nesse Festival de Dom Pedrito, que foi o sétimo Rincão da Canção Nativa. Então, parabéns para essa gurizada que está fazendo música de qualidade, música de muito fundamento na cidade de Dom Pedrito. Então, fica aí nosso registro desse festival de músicas inéditas lá na Feira do Livro de Dom Pedrito. São 19 horas e 37 minutos e agora nós vamos trazer a nossa receita campeira, que para esse jeito do dia que está se ajeitando, o inverno vai ser de muita serventia.

19 horas e 38 minutos, então a gente está trazendo o Trago do Gaúcho, que esse é uma bebida especial agora para esse tempo, né, tia? Se a gurizada quiser anotar a receita, né, ele pega um papel de embrulho, aí um lápis, senão uma caneta, e vamos precisar, vai 250 ml de cachaça, tá?

6 limão, 530 ml de iogurte natural, 4 copos de gelo, 10 colheres de sopa de açúcar de confeiteiro, raspa de noz moscada, 3 colheres de essência de baunilha e 3 colheres de sopa de licor de menta. Vou repetir. 250 ml de cachaça, 6 limão, 530 ml de iogurte natural, 4 copos de gelo, 10 colheres de sopa de açúcar de confeiteiro, raspa de noz moscada, 3 colheres de sopa de essência de baunilha e 3 colheres de sopa de licor de menta. Para decoração, 2 limão e folha de menta. É para dar aquela, quem sabe, aquela frescurinha, né? Aquela coisita que às vezes tem uns que gostam, tem outros que não gostam, mas em todo caso. E aí o modo de fazer, bom, vamos bater o iogurte, a cachaça, o açúcar e o suco de limão, a essência de baunilha e os copos de gelo no liquidificador. Quer dizer, vamos pegar tudo isso aí e largar no liquidificador. Depois, em cada taça, tu coloca meia colher de sopa do licor de menta, gira a taça para que todo o seu conteúdo seja tomado pelo licor da menta. Depois, tu despeja a mistura na taça. E aí, para finalizar, dá uma pitada de noz moscada ralada na hora e um cubo de gelo. Decore a taça com um ramo de pimenta, um ramo de menta e meia fatia de limão. A porção dessa receita é para 8 pessoas. Então, sabe como é? Quer fazer um agrado, quer fazer uma gentileza? Então, faz um trago do gaúcho que tu vai ficar bem representado e vai ficar faceiro na festa, né? E vai dar o que falar. Bom, tá aí o registro, é uma bebida para agora, para essa época do inverno agora, né? Que vem frio, excelente. Bom, são 19h40, nós vamos trazer mais um bloco musical. Dessa vez está chegando aqui Rogério Melo, Nilton Ferreira, Jason Reis e para fechar o bloco, Mauro Silva, aqui na Rádio Terra Gaúcha, programa Galpão do Dom Juvencio, que vai tranquilito, não mais, né, tchê?

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E como diz, por demais, né? Tinha o Anderson também, lá em Florestópolis, no Paraná. Grande abraço, Wander Balneário Camboriú. Muito obrigado pela audiência, muito obrigado pela parceria de vocês, por estarem curtindo a programação da Rádio Terra Gaúcha e, ao mesmo tempo, também na audiência do programa Galpão do Dom Juvencio. Tchê, são 20 horas e 13 minutos e nós tivemos um grande festival nesse final de semana na cidade de Pinheiro Machado, um dos grandes festivais de Pinheiro, é um festival que já existe há muito tempo no Rio Grande do Sul, que é a Comparsa, né? Comparsa é um festival já consagrado, ficou um tempo sem ser realizado, mas agora voltou, a questão dos 2 anos atrás, voltou com todo o vapor, né? Com todo. Então teve nesse final de semana passado, teve lá em Pinheiro Machado esse grande festival que realmente é. E teve como comissão julgadora a 30ª Comparsa da Canção, que foi realizada no domingo, e que teve como jurados Fabiano Bagheri, Lucas Gross e Guilherme Polares. E teve como vencedor o primeiro colocado na 30ª, foi Da Terra Desse Rincão, o ritmo à milonga, a letra de Antônio Sá, a melodia do Odair Teixeira e Evandro Pires, a interpretação do Márcio Costa, no violão e vocal Roberto Borges, violão Luciano Fagundes, contrabaixo vocal de Rodrigo Maia, também teve o acordeon Luiz Rockenbach, segundo lugar, Rima Moça, uma chamarra, letra do Matheus Costa, lá do Pedrito, melodia do Vitor Amorim, interpretação do Gabriel Jardim, gaita botoneira de Ricardo Comaceto, violão de Yuri Menezes, violão Matheus Grunemauer, contrabaixo Luísa Veloso, também teve violão com Gabriel Jardim e violão com Gustavo Oltenberg. Terceiro lugar, Passo Manso e Despacito, uma milonga, Ivair Gomes, melodia de Juliano Gomes, interpretação de Juliano Gomes, recitado pelo Ivair, todos eles irmãos do grande Lelé Gomes. Teve o guitarrão do Juliano Gomes, o violão e vocal do Quinto Oliveira, violão e vocal do Igor Estemirra e o violão do Márcio Rosado, melhor intérprete Márcio Costa, melhor instrumentista Carlos de Césaro, melhor melodia Passo Maio Despacito Nomás, como diz, a melhor tema ovelha foi Fiandeira e a melhor letra foi Da Terra Desse Rincão. A música mais popular, Frederico, Domador das Cacimbinhas, essa é em homenagem ao nome de Pinheiro Machado, para quem não sabe, antigo nome de Pinheiro Machado se chamava Cacimbinha. Então, essa não teria como não ser a mais popular. Frederico, Domador das Cacimbinhas. Frederico deve ser uma figura folclórica, deve ter sido a figura folclórica de Cacimbinha, porque leva o nome. Frederico, o Domador das Cacimbinhas. Provavelmente tinha sido um grande domador de cavalo ou simplesmente uma legenda da cidade lá de Cacimbinha. Então, esses foi o resultado da 30ª comparsa, né, da canção lá de Pinheiro Machado. Também a gente teve um fato importante que a gente tem, por exemplo, na data, por exemplo, no reponte do dia 6 de maio, que é um reponte importante, que é no dia, no ano de 1931, na cidade de Rio Pardo, pela primeira vez é entoado o hino rio-grandense. Então, em 1837, o maestro Joaquim José Mendanha, natural de Minas Gerais, assumiu como regente a banda do 2º Batalhão de Caçadores da 1ª Linha, que havia se deslocado para a província de São Pedro. Com o apoio das forças imperiais, em 30 de abril de 1838, o maestro se encontrava com sua banda na vila de Rio Pardo, quando o local foi atacado pelos farroupilhas, e nesse importante combate, conhecido como Combate do Barro Vermelho, os liberais farroupilha venceram e foi aprisionada a banda do maestro, né? Prenderam com tudo, o maestro, banda, tudo preso. E aí, aprisionado o maestro e seus músicos, os farroupilhas aproveitaram a ocasião para exigir que compusesse um hino para a nova República Rio-Grandense. Diante dessa condição de prisioneiro de guerra, compôs o que lhe foi exigido. E essa primeira versão do hino, publicada em 1955 pelo professor Walter Spondin,

em 1901 a 1976, teve a letra escrita pelo capitão Farroupilha Serafim Joaquim de Alencastre e foi executada pela primeira vez em 6 de abril de 1838, e o maestro e sua banda acompanharam os Farroupilhas durante um ano. Como podemos observar, as primeiras execuções do hino rio-grandense e a letra era diferente da que cantamos até hoje, composta por Francisco Pinto Fontoura, o Chiquinho da Vovó. Então vejam só como houve transformação nesse hino rio-grandense que teve sua origem pelo mineiro, né? E depois se tornou, houve depois, como diz, uma revisão meio que agauchada de alguns versos que foram trocados, que não fazem parte do original. Então realmente fica aqui o registro que dia 6 de abril foi a primeira vez que foi executado o hino rio-grandense através desse maestro mineiro, que foi aprisionado na Batalha do Barro Vermelho. Bom, um maestro importante também deixou esse espaço. E agora, dia 9 de maio, aos 95 anos, o maestro Tasso Bangel, que em 1948 criou o famoso Conjunto Farroupilha, o grupo que por 40 anos exportou a música gaúcha. Eles foram responsáveis pelo sucesso de Gauchinha Bem Querer, Piazito Carreteiro, Neguinho do Pastoreio, Prenda Minha, Boi Barroso, A Chimarrita Balão, e além de outros tantos clássicos regionais. Integrado por Danilo Vidal de Castro, Tasso José Bangel, Iná Bangel, Estrela Dalva Lopes, Sidney do Espírito Santo, e o grupo foi criado em 1948 na Rádio Farroupilha em Porto Alegre. Em 1952, gravaram o primeiro disco pela Copacabana, que foi o quarto LP a ser prensado no Brasil. Vejam, o quarto LP a ser prensado no Brasil. Uma história curiosa do conjunto teria acontecido quando um grupo se apresentou na BBC de Londres no início dos anos 60. Quando a Bangel, que a porta do estúdio se abriu e tinha três cabecinhas olhando a gente cantar, era a Estrela Dalva, perguntou para um funcionário quem estava nos observando. O tempo todo ele disse, olha, não sabia, vou averiguar. Depois trouxe a resposta, me disseram que era aparentemente muito deles um dos Beatles, relata o Tasso. Segundo ele, estavam interessados em algo diferente deles. Estavam vestidos de gaúcho, exigência dos produtores do programa, e era o começo deles também, ainda não eram ninguém. O jeito que nós cantávamos os atraíram. Durante vários anos, o grupo fez parceria com a Varig, visitando muitos países, entre os quais a China e a antiga União Soviética. Realmente eles foram, fizeram parte do conjunto internacional da Varig. Em 1971, o grupo desativou suas atividades, lançando ainda em 1973 o disco Temas Gaúchos. Em 83, voltaram a se apresentar no programa Som Brasil, mantendo a formação original, Tasso Danilo e Estrela Dalva, entrando Norma Nab e Sabiá. No mesmo ano, lançaram o LP chamado Farroupilha 35, e Tasso Bangel era natural de Itaquara. A cerimônia de despedida ocorreu em São Paulo, e o corpo do maestro foi cremado e as cinzas foram trazidas para o Rio Grande do Sul. Então fica aqui o registro dessa grande figura que foi esse maestro que teve a ideia de criar o Conjunto Farroupilha. Os mais antigos devem ter ouvido o Conjunto Farroupilha, né? Talvez os mais novos não tenham ideia do que foi o Conjunto Farroupilha e que representou a música do Rio Grande do Sul. Como diz, eles há muitos anos eles fizeram parte da divulgação da música gaúcha através da Varig, fazendo essas viagens históricas que eles fizeram pelo mundo afora, levando a música do Rio Grande do Sul. São 20 horas e 12 minutos e nós vamos chegar ao momento da nossa poesia no galpão, né? Mateando aqui tranquilo, nós vamos trazer Paulo de Freitas Mendonça, esse grande pajador, esse grande declamador. Paulo de Freitas Mendonça é um dos apresentadores há muitos anos do festival, do festival de Chamamé em Corrente. Então vamos trazer com Paulo de Freitas Mendonça, Filosofia de Pajador, depois Sul Encanto, Volmir Coelho, Aline Bose e Grupo Entrever, e fechando do bloco Cássio Butuí e Juliano Martins, aqui pela Rádio Terra Gaúcha, programa Galpão do Dom Juvencio, que vai andando no mais assim, né, tchê?

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20 horas 35 minutos e 40 segundos, temperatura. Começamos o programa com 20 graus, temperatura nesse momento 15 graus aqui em Santa Cruz. Tivemos nesse bloco musical mais uma das músicas que fazem parte dos 400 anos das missões Cássio Butuí e Juliano Martins com o legado missioneiro, Aline Rosa e Grupo Entreveiro com Tchamarrita Cancioneira, Volmir Coelho, Ritual de Tropa Larga, grande Volmir Coelho lá da Santana do Livramento, e Sulo Encanto com a música Alma Gaiteira, também, como disse o Adriano, né, o grande parceiro Adriano lá de Rolante, também gravado pelo Grupo Surungaço. Ele até fez um comentário, né, de quando o Grupo Surungaço esteve lá, ele me dizendo: mas que vaneirão bonito esse do conjunto Surungaço. Me lembro quando iniciou esse conjunto nos anos 2000, tocou em Rolante no CTG Passo do Tropeiros. Aí eu disse para ele: não. Aí eu disse para ele que era a música de Sul Encanto. E eu disse para ele: muitas vezes eles gravam as músicas dos outros, então mas fica o registro de que essa música existe com o grupo Surungaço. Bom, eu quero fazer uma correção aqui, que eu quero me desculpar. Porque com a Clarice, eu fiz umas trocas de nome da Clarice, como tenho uma, a gente tem um ouvinte também, Dom Pedrito, que é a Cecília, eu estava usando, trocando o nome de Clarice por Cecília. Clarice, me desculpa, muito obrigado pela tua compreensão, e fica aqui as minhas excusas, né? Clarice, grande amiga, grande parceira de muitos anos, da Rádio Terra Gaúcha e também do programa Galpão do Dom Juvencio. Eu acho que a Clarice é uma ouvinte mais ou menos. Outro dia ela fez um cálculo, dá mais ou menos 10 anos. É tempo, né? Clarice, muito obrigado. Fica aqui o registro, é importante, né? A gente fazer o registro, porque quando, eu sempre digo, quando a gente erra, a gente tem que procurar corrigir o erro, né? Não continuar, como diz. Falando de novo, mas tudo bem, fica aqui o registro. Quero aproveitar e mandar um grande saludo. Grande Miguel, lá em São Paulo, obrigado pela parceria. Também o Bino, lá em Guarapuava, no Paraná, chegou do seu tradicional futebol e já me cutucou de lá com a cervejinha bem gelada aqui. Coisa, o César, lá em Tapiruba, Santa Catarina, muito obrigado pela parceria. O Vander, lá em Balneário Camboriú, brigadão. Obrigado pela audiência de vocês, né, tchê? E o pessoal está tranquilito, não mais. E a gente aqui levando a todos vocês, nesta terça-feira, dia 12 de maio, né? Hoje é aniversário da minha filha, hoje que mora no Rio de Janeiro. E está fazendo 30 anos hoje, a Natália, mora no Rio. É aniversário nesse 12 de maio, melhor dizendo. Mas, e a gente está aqui tocando, né? Não adianta, a gente. O relógio anda e o tempo também. Bom, como eu disse nesse nosso início de programa, hoje no Rio Grande, um século de história, a gente muito tempo se ouviu falar nos balseiros do Rio Uruguai. E os balseiros fizeram parte do repertório do Noel Guarani, também do Senair Maicá. E os balseiros do Rio Uruguai era uma das atividades mais pitorescas do Rio Grande do Sul quando teve seu auge nos anos 20 e 30. Foi dos balseiros do Rio Uruguai e eles foram os heróis que se arriscaram a levar madeira até a Argentina. Havia muita mata virgem, principalmente na região do Alto Uruguai, rica em cedro, angico, canjerana, peroba, cedro ipê e outras madeiras de lei. E até aí o Planalto tinha os pinheiros. Por isso que tem naquela... Tem na letra do Senair que fala ali, fala em Chico e Canjerana. Mas também pela falta de boas estradas, a extração começou no século XX e se intensificou por 3 décadas. Logo os gaúchos descobriram que o melhor meio de transportar a madeira era pelo próprio Rio Uruguai. Os troncos eram cortados nas matas marginais e arrastados por bois até o porto mais próximo. Depois, assinalados com a marca do dono, eram reunidos um aos outros com cipó, tornando-os em tipo de pelotões. Esses pelotões juntos formavam os quartéis, e cada quartel
formavam a balsa de em torno de 600 toras, vejam só. Daí formavam o batalhão e depois daí se formava o quartel. Presas por cabo de aço, as balsas ficavam esperando a época das cheias para iniciar a corrida do rio abaixo até os portos argentinos. A grande enchente vinha em julho ou agosto. Chegando à época, era um desfile magnífico. Em cima de cada balsa, 8 a 15 homens munidos de remos guiavam as embarcações, desviando os rochedos e também das ilhotas. A madeira se transformava, e assim mesmo, com condutores que instalavam um fogão na balsa e secavam roupas em um varal improvisado. De noite, no meio da escuridão, os balseiros se revezavam no comando, gritando "Oh, oh!" quando se afastavam os obstáculos. A procissão de milhares de toras, uma balsa atrás da outra, só deixava de ser solene nas corredeiras do Salto Grande. Ali era cada um por si. Os homens se amarravam aos troncos, pois as balsas ficavam por alguns minutos debaixo d'água. Depois, a calmaria e a certeza de entregar a encomenda aos fregueses argentinos. A atividade dos balseiros do Rio Uruguai se manteve até os anos 60. Depois, não havia de onde extrair madeira. Em poucas gerações, as matas virgens do Alto Uruguai foram dizimadas. Então, vejam o trabalho que esses homens tinham para levar a madeira até a Argentina. Então, daí surgiu os famosos balseiros do Rio Uruguai, tão decantado em prosa e versos pelos cantores missioneiros. São 20 horas e 42 minutos e, falando nisso, nós vamos trazer mais um bloco musical. Desta vez está chegando nesse bloco musical Marcelo Almos, com a participação de Marcelinho Nunes e Leonardo Borges, Ricardo Porto, Pedro Padilha e, fechando o bloco, grande Walter Moraes, aqui pela Rádio Terra Gaúcha, programa Brasil, Brasil, o Galpão, tudo é da Rádio Terra Gaúcha, que falou sobre os balseiros do Rio Uruguai.

0: Então, claro, também quando você programa de autor, de todo direito, aqui a Fábio Web, todo mundo, aqui na nossa, vamos ficar.
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